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querido Pai Natal. Este Natal gostaria de ter uma boneca, uma trotinete e alguns jogos. Gostava também de ter um peixe. Gostava que te lembrasses das crianças que vivem na rua e das pessoas pobres. Também queria que houvesse paz no mundo e que acabasse a guerra.